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2: O programa semanal que apresenta os clássicos da música brasileira e as novas gerações do século XXI que fazem sucesso no Brasil e no mundo. Abrimos os trabalhos com o príncipe do soul, Carlos da Fé. Em 1978, ele lançou o álbum Venha Matar Saudades, trazendo a faixa Escorpião, uma parceria sua com Nelson Motta. Da Fé foi peça-chave no movimento Black Hill, unindo o samba com o soul americano de forma orgânica. Escorpião reflete bem essa fusão, com um arranjo de metais potente e sua voz marcante e inconfundível. Curiosamente, Nelson Motta foi um dos grandes incentivadores da carreira de Da Fé, ajudando a moldar essa sonoridade que colocou o subúrbio carioca no mapa da sofisticação musical.
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0: gênio da harmonia, Cassiano, chega agora com O Caso das Bossas, do seu álbum solo de estreia Imagem e Som de 1971. A composição é assinada por Zil Bosenio e W. Namor. O disco é histórico, pois ele marca a transição de Cassiano do grupo Os Diagonais para a carreira solo, além de definir o padrão do R&B brasileiro, já que posteriormente tornou-se um produtor bastante requisitado. O arranjo que flerta com o jazz e bossa nova são marcas registradas do artista, que sempre foi um perfeccionista nos estúdios, criando camadas sonoras que soam modernas até hoje.
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0: Em 1964, Wilson Simonal já mostrava porque era o maior showman do Brasil. No álbum A Nova Dimensão do Samba, ele registrou Nanã, clássico instrumental de Moacir Santos, que aqui ganha a letra de Mário Teles. Simonal, com sua articulação impecável, transformou essa peça complexa em um sucesso popular. A gravação conta com o balanço do conjunto Som 3, que dava o suporte perfeito para as improvisações vocais do cantor. É o tipo de faixa que explica por que Simonal dominou as paradas nos anos seguintes.
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0: chegou a hora do síndico. Em 1980, no álbum intitulado Tim Maia, ele apresentou a autoral Tudo Vai Mudar. Esse disco marca uma fase importante, onde Tim Maia se afasta das experimentações mais densas e passou a focar no balanço puro e direto que o rádio adorava. A letra traz a positividade do artista, embalada por um arranjo de cordas, junto com metais e sintetizadores, e uma percussão marcante, que era uma cara do final dos anos 70 para os anos 80. Tudo Vai Mudar reflete a resiliência de Tim Maia, mantendo-se relevante na indústria, atualizando seu som sem perder a alma funk.
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0: tem a rainha das discotecas brasileiras. Nós estamos falando de Lady Zu e seu álbum Fêmea Brasileira de 1979, onde ela gravou Valeu a Pena, composição da dupla Valmir e Paulo. A artista foi um fenômeno de vendas e crítica, unindo a música disco com o tempero brasileiro. Em Valeu a Pena, o arranjo privilegia o baixo pulsante e os backing vocals, criando uma atmosfera de festa. Lady Zu foi pioneira entre as artistas a dominarem o cenário pop no país, abrindo portas para várias outras mulheres com sua voz potente e carisma inegável.
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0: Em 1978, o uruguaio radicado no Brasil, Dom Beto, lançava o álbum Nossa Imaginação, um disco cultuado até hoje pelos amantes do soul brasileiro. A faixa Não Quero Mais, parceria de Dom Beto com Reina, é um deleite harmônico e a produção nada deve aos discos gringos da época. A música destaca o timbre de Dom Beto com a sua guitarra refinada, mais um grande artista da soul music que não teve reconhecimento semelhante ao de outros nomes.
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0: fechando a primeira parte, temos o percussionista brasileiro mais requisitado do mundo, Paulinho da Costa. No seu álbum Sunrise, de 1984, gravado nos Estados Unidos, ele trouxe uma versão instrumental vibrante de Taj Mahal de Jorge Benjor. Paulinho, que tem o seu nome hoje na calçada da fama de Hollywood, tocou com nomes como Michael Jackson e Madonna, e ele usa essa faixa para mostrar por que o tempero brasileiro é essencial no jazz e no pop mundial. O arranjo é uma explosão de percussão e sintetizadores, típica das produções de Los Angeles dos anos 80, mas com o coração fincado no samba rock brasileiro.
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